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1: Amigo ouvinte, fique em paz onde estiver. Amanhã, se Deus quiser, vamos voltar.

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Obrigado, gente! Obrigado, mãe. Bênção.

0: Puissante!
1: Lucas, eu quero ver se você lembra.

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Eu gostaria de cantar a próxima música com o máximo de emoção que vocês tiverem comigo, porque Deus escreve sempre certo por linhas tortas e a gente nunca sabe de nada. A única certeza que todos aqui temos é que todos aqui um dia estaremos impressionando os anjos com a nossa risada.

0: Uma salva de palmas, Marcos Mioto. Que guitarrista maravilhoso.
1: Nem se o Bon Jovi chamasse, eu subia no palco, só porque é ele mesmo.
0: Uma salva de palmas para o melhor guitarrista desse Brasil, Marcos Mioto.
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0: Santos! Com vocês, eu vou até cantar um pedacinho de uma música, fala assim. É, fui mais um na sua vida. Gilberto e Gilmar!
1: Obrigado. Tudo bem? Boa noite, boa noite.
2: Boa noite.
1: Boa noite.
2: Boa noite.
1: Vamos lá, então. Música da saudade.
2: Vamos lá.
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0: eu sou a Marília Mendonça! Linda demais!
1: Palmas pro meu príncipe!
0: Obrigada, Marília!
1: Que Deus abençoe sua vida,
0: amém. Eu nem dormi a noite pensando na sua participação, viu?
1: Você é tem uma fã aqui pra vida inteira, viu?
0: Ah, obrigada, eu que sou seu fã demais, te admiro inteira, muito, viu?
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0: coisa linda. Rapaz, bom demais, hein?
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0: professora Marília Mendonça! Linda demais!
1: Palmas pro meu príncipe!
0: Obrigada, Marília!
1: Linda. Deus abençoe sua vida,
0: amém. Eu nem dormi a noite pensando na sua participação, viu?
1: Você tem uma fã aqui pra vida inteira, viu?
0: Ah, obrigada, é eu que sou seu fã demais, te admiro muito, viu?

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0: Oi, Zezé.
1: Oi, Luciano.
2: Fala, Luciano.
0: Vamos cantar uma música junto?
1: Vambora, rapaz. Que música?
0: Essa aqui, ó.
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1: Caramba, essa música é maravilhosa, Alexandre. Deixa comigo.
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0: E aí, Thiaguinho? Te falei, rapaz, tava na cara que era fake news.
1: Mais uma fake news, Fred Gustavo.
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0: C'est loco. Valeu, família, lindo demais.
1: Faz barulho pro JP aí, gente.

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1: 4 horas e 47 minutos.

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0: horas e 16 minutos.
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5: São Francisco. 5:38.
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0: 8:58.
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4: Bom dia, queridos irmãos e irmãs. Hoje, domingo da Santíssima Trindade. Glória ao Pai, ao Filho, ao Espírito Santo, como era no princípio, agora e sempre. Amém. E vamos juntos, filhos e filhas, nesta semana, oferecer nossas orações a Jesus sacramentado. Vamos lá? Pai, Filho, Espírito Santo. Amém. Jesus amado, que tendo voltado para o Pai, quis sempre estar conosco. E nós cremos, Senhor, nesta manhã, que nossos olhos se abriram sob o teu olhar vigilante. Nossos primeiros passos foram dados sob o vosso olhar vigilante. Tudo o que fizermos hoje, Senhor, estará sobre o vosso olhar vigilante. Cremos, Senhor, que estás no meio de nós. Cremos e professamos que nos acompanha a cada instante e em cada momento. Mas temos a certeza plena da vossa presença real na Eucaristia. E é por isso, Senhor, que nesta manhã vos adoramos e proclamamos. Graças e louvores se deem a todo momento ao Santíssimo e Diviníssimo Sacramento. Jesus Eucarístico, nesta semana eucarística, venho colocar confiante no início desta manhã minha prece, meu clamor, meu pedido. Aceita, Senhor, o que o meu coração eleva em oração. Jesus Eucarístico, que dissestes, o que peçais ao Pai em meu nome, Ele vos dará. É por isso, Senhor, que nesta semana eucarística, eu clamo, ó Santíssimo Sacramento, em vosso nome, me conceda esta graça. Jesus, eu clamo no início deste dia, coração eucarístico de Jesus, em vós confiamos. Libertador de nossos males, em vós confiamos. Remédio eterno, em vós confiamos. Socorro dos enfermos, em vós confiamos. Jesus Eucarístico, nunca seremos dignos

desviados daquilo que esperamos alcançar. Mas pedimos incessantemente: atenda-nos na vossa misericórdia. Amém. Graças e louvores se deem a todo momento ao Santíssimo e Diviníssimo Sacramento. Um ótimo dia, sob o olhar vigilante de Jesus Eucarístico.

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0: Obrigado, obrigado, Rick Renner. Obrigado. Um tchau. Beijo no coração. Obrigado. Cadê o aplauso, Rick Renner?
1: Horas e 9 minutos.

Hoje é dia 31 de maio, Dia Mundial das Comunicações Sociais, Dia do Comissário de Bordo e Dia de Combate ao Fumo. Aniversariante do dia. Tem aniversário de Clint Eastwood, ator, cineasta, produtor cinematográfico e compositor estadunidense. Aniversário também de Marco Nanini, ator e humorista, Marília Gabriela, apresentadora e jornalista, e Marcelo Falcão, músico brasileiro. Fatos históricos e jornalísticos. Foi no ano de 1906 que o rei Afonso da Espanha e sua noiva escaparam de um atentado à bomba no dia do casamento. Em 1911, o estaleiro White Star Line, na Irlanda do Norte, terminava a construção do navio Titanic. Em 1970, um terremoto no Peru matava 70 mil pessoas e deixava 600 mil desabrigadas. E em 2017, um carro-bomba explodia em um cruzamento lotado de Cabul, perto da embaixada alemã, na hora de maior movimento, matando mais de 90 pessoas e ferindo outras 463. Vamos ficando por aqui com a Agenda do Rádio. Um grande abraço.

0: 8:37.
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1: São 6:43.
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0: 6:50. 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
2: 6:53.
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2: São 6:58.
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5: Sete horas e 20 minutos.
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0: 8:27.
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0: Oremos. Deus nosso Pai, enviando ao mundo a palavra da verdade e o Espírito Santificador, revelastes o vosso admirável mistério. Concedei-nos na profissão da verdadeira fé, reconhecer a glória da Trindade e adorar a unidade na sua onipotência. Por nosso Senhor Jesus Cristo, vosso Filho, que é Deus e convosco vive e reina, na unidade do Espírito Santo, por todos os séculos dos séculos.
1: Amém.

0: Leitura do livro do Êxodo. Naqueles dias, Moisés levantou-se, quando ainda fazia noite, e subiu ao Monte Sinai, como o Senhor lhe havia mandado, levando consigo as duas tábuas de pedra. O Senhor desceu na nuvem e permaneceu com Moisés, e este o invocou o nome do Senhor. Enquanto o Senhor passava diante dele, Moisés gritou: Senhor, Senhor, Deus misericordioso e clemente, paciente, rico em bondade e fiel. Imediatamente, Moisés curvou-se até o chão e, prostrado-lhe por terra, disse: Senhor, se é verdade que gozo de teu favor, peço-te, caminha conosco. Embora este seja um povo de cabeça dura, perdoa nossas culpas e nossos pecados, e acolhe-nos como propriedade tua. Palavra do Senhor.
1: Graças a Deus.

Leitura da segunda carta de São Paulo aos Coríntios. Irmãos, alegrai-vos, trabalhai no vosso aperfeiçoamento, encorajai-vos, cultivai a concórdia, vivei em paz, e o Deus do amor e da paz estará convosco. Saudai-vos uns aos outros com o beijo santo. Todos os santos vos saudam. A graça do Senhor Jesus Cristo, o amor de Deus e a comunhão do Espírito Santo estejam com todos vós. Palavra do Senhor.

0: O Senhor esteja convosco.
1: Ele está no meio de nós.
0: Proclamação do Santo Evangelho de nosso Senhor Jesus Cristo, narrado pelo evangelista São João.
1: Glória a vós, Senhor.

0: Deus amou tanto o mundo que deu seu Filho unigênito, para que não morra todo o que nele crer, mas tenha a vida eterna. De fato, Deus não enviou seu Filho ao mundo para condenar o mundo, mas para que o mundo seja salvo por ele. Quem nele crê, não é condenado, mas quem não crê, já está condenado. Deus não enviou seu Filho ao mundo para condenar o mundo, mas para que o mundo seja salvo por ele. Quem nele crê, não é condenado, mas quem não crê, já está condenado, porque não acreditou no nome do Filho unigênito. Palavra da salvação.
1: Glória a vós, Senhor.
0: Que as palavras do Santo Evangelho perdoem os nossos pecados, em nome do Pai, e do Filho e do Espírito Santo. Amém.

Queridos irmãos e irmãs, que nos acompanham pela rádio interativa, sempre no próximo domingo, depois de Pentecostes, celebramos a solenidade da Santíssima Trindade. Esse grande mistério, porque Deus é misterioso, mas Ele nos deixou o Seu Espírito e, amando, nós adentramos dentro desse mistério. Deus só é Pai porque Ele tem um filho. Quem não tem filho não é Pai. Então, desde sempre, Deus gerou o Seu Filho, Jesus Cristo. E do amor do Pai e do Filho é gerado o Espírito Santo. É um Deus, não três deuses, mas um Deus e três pessoas. A pessoa concreta do Pai, que gera o Filho constantemente, é uma geração que não acaba, e dessa geração, entre Pai e Filho, é gerado o Espírito Santo. Cada pessoa tem uma missão, mas são três pessoas num só Deus. Portanto, quando Deus agiu na criação do mundo, a Santíssima Trindade estava lá, porque o Filho estava lá, o Espírito estava lá. A Trindade que agia, mas na pessoa do Pai Criador. Quando Jesus veio ao mundo, a Trindade agia na pessoa de Jesus. Pai, o Espírito, estava com Jesus. E Jesus é morto, ressuscitado, está na glória do Pai. Estamos no tempo do Espírito Santo. Quem age na igreja e a conduz é o Espírito Santo, mas o Pai e o Filho está junto, conduzindo. Por isso que Jesus rezou no último dia, na quinta-feira santa, conforme o Evangelho de São João, para que nós sejamos um como o Pai e Ele é um. Se nós, pelo amor, nos unimos à Trindade, então nós vamos ter a vida eterna. Como Jesus falou no Evangelho de João, apenas três versículos: Deus amou tanto o mundo que deu o seu Filho unigênito, para que não morra todo o que nele crer, mas tenha a vida eterna. Quem não crê, já está condenado. Então, ele envia para salvar o mundo. Mas se o mundo não quer ser salvo, Deus não salva ninguém sem a vontade dela.

0: e evangelizando outras crianças e adolescentes? Tendo assumido e renovado esse compromisso, convido cada um de vocês a manifestar com liberdade e convicção o seu desejo de consagração diante de Deus e de toda a comunidade aqui reunida.
1: Ó Jesus, ajuda-me a ser missionário com o exemplo de minha vida e o anúncio do teu evangelho. Te ofereço minha vida, pedindo-te que as crianças do mundo inteiro sejam também tuas amigas. Prometo ser fiel e cumprir os compromissos da infância e adolescência missionária, invocando a ajuda de Nossa Senhora, Mãe de Deus e Rainha das Missões.
0: Que o Senhor Jesus, pela intercessão da Virgem Maria e de nossos santos padroeiros, acolha com amor e compromisso o que vocês acabaram de assumir e os fortaleça para permanecerem fiéis no caminho missionário. Em nome do Pai, e do Filho e do Espírito Santo. Amém.

0: comentarista.
1: Neste momento, as crianças e adolescentes receberão o lenço e o pótão, símbolos próprios da infância e adolescência missionária. Eles expressam visivelmente o compromisso assumido nesta solene celebração. O lenço missionário recorda a dimensão universal da obra. Nas cores de suas bordas, vermelho, azul e verde, unidas ao branco e ao amarelo, inspirados na bandeira do Vaticano, estão representados 5 continentes e a comunhão com a Igreja Universal, na pessoa do Santo Padre, o Papa. Sob o fundo branco, encontra-se a bandeira do Brasil, o logotipo da infância e adolescência missionária e das obras pontifícias missionárias, indicando que pertencemos a uma grande família missionária presente no mundo inteiro, em sintonia com a Igreja do Brasil. O pótão simboliza a comunhão e a amizade missionária, em forma circular e da cor branca, e traz ao centro as mascotes que representam a infância e adolescência missionária, sinal de alegria e do protagonismo das crianças e adolescentes na missão. Nele também constam o logotipo da infância e adolescência missionária, a sigla POM, o nome do país, recordando que fazemos parte de uma rede mundial de oração, sacrifício e solidariedade.
0: Em nome do Pai, do Filho e do Espírito Santo. Amém.

0: salva de palmas para as nossas crianças e adolescentes. Podemos retomar aos seus lugares, fiquemos de pé e vamos professar a nossa fé. Creio em Deus Pai Todo-Poderoso, Criador do céu e da terra, e em Jesus Cristo, seu único Filho, nosso Senhor, que foi concebido pelo poder do Espírito Santo. Nasceu da Virgem Maria, padeceu sob Pôncio Pilatos, foi crucificado, morto e sepultado, desceu à mansão dos mortos, ressuscitou ao terceiro dia, subiu aos céus,
1: de pé,
0: está sentado à direita de Deus Pai Todo-Poderoso, donde há de vir a julgar os vivos e os mortos. Creio no Espírito Santo, na Santa Igreja Católica, na comunhão dos santos, na remissão dos pecados, na ressurreição da carne, na vida eterna. Amém. Irmãos e irmãs, nesse dia de grande festa para a nossa comunidade, rezemos juntos as nossas preces, a fim de que cada pedido digamos com fé. Senhor, escutai a nossa prece.
2: Pelo Papa Leão XIV, para que, inspirado pela alegria do Evangelho, seja fortalecido em sua missão de governar, anunciar e conduzir a Igreja no seguimento fiel de Cristo, rezemos ao Senhor.
0: Senhor, escutai a nossa prece.
2: Por nossas comunidades, reunidas hoje numa só fé, para celebrar a Santíssima Trindade, que esse mistério de amor, encarnados neste mundo pela vinda de Cristo, conduza a Igreja na fraterna unidade, rezemos ao Senhor.
0: Senhor, escutai a nossa prece.
2: Pela pontifícia obra da infância e adolescência missionária, que há 183 anos tem levado às crianças e aos adolescentes mensagem de esperança e fé por meio de outras crianças e adolescentes, que continue a ser no mundo escola de fé e caridade, rezemos ao Senhor.
0: Senhor, escutai a nossa prece.
2: Pelas crianças e adolescentes, protagonista dessa obra, que sejam encorajadas e acolhidas em cada paróquia e comunidade, para comunicar a bondade de Deus com autenticidade e criatividade, tendo testemunhas vivas de Cristo Jesus, rezemos ao Senhor.
0: Senhor, escutai a nossa prece.
2: Por todas as crianças e adolescentes do mundo, especialmente aquelas que sofrem com a guerra, a violência, a fome, o abandono e tantas formas de injustiça, para que sejam protegidas, consoladas e alcançadas pela graça misericordiosa de Deus, rezemos ao Senhor.

0: Escutai a nossa prece.
1: Rezemos, concluindo com a oração da 14ª Jornada Nacional da IA.

0: Slide, agora veio.
1: É.
0: Todos, querido Jesus, que nos fazeis membros de um só corpo, lançai sobre nossas crianças e adolescentes, unidos na missão, o vosso olhar de amor. Tornai-nos dóceis à ação do Espírito Santo e sempre disponíveis para servir com alegria. Amém. Preparemos o nosso ofertório.
1: Juntamente com o pão e o vinho, as crianças e os adolescentes oferecem também suas próprias vidas como sinal sincero do compromisso missionário que assumem diante de Deus e da comunidade. Apresentam o cofrinho, fruto da partilha generosa, e do compromisso mensal do grupo em colaborar com a missão além fronteira e a evangelização da igreja no mundo inteiro.

0: Orai, irmãos e irmãs, para que o meu e o vosso sacrifício seja aceito por Deus Pai Todo-Poderoso.
1: Receba, ó Senhor, por tuas mãos este sacrifício para a glória.

0: memória do seu nome, para o nosso bem e de toda a sua santa igreja.
1: Senhor nosso Deus, nós vos pedimos, santificai pela invocação do vosso nome esta nossa humilde oferenda, e por meio dela tornai-nos uma dádiva perene para vós. Por Cristo nosso Senhor.
2: Amém.
1: O Senhor esteja convosco.
2: Ele está no meio de nós.
1: Corações ao alto.
2: O nosso coração está em Deus.
1: Demos graças ao Senhor nosso Deus.
2: É nosso dever e nossa salvação.
1: Na verdade, é digno e justo, é nosso dever e salvação dar-vos graças sempre em todo lugar, Senhor Pai Santo, Deus Eterno e Todo-Poderoso. Com vosso Filho Unigênito e o Espírito Santo, sois um só Deus e um só Senhor. Não uma única pessoa, mas três pessoas num só Deus. Tudo o que revelastes e nós cremos a respeito de vossa glória, atribuímos sem diferença ao Filho e ao Espírito Santo. Portanto, proclamando nossa fé em vossa verdadeira e eterna divindade, adoramos cada uma das pessoas na mesma natureza igual majestade. Por isso, nós vos louvamos, por isso vos louvam, os anjos e os arcanjos, os querubins e os serafins, e não cessam de proclamar todos os dias, cantando a uma só voz.

0: Na verdade, vós sois santo, ó Deus do universo, e tudo o que criastes proclama o vosso louvor, porque por Jesus Cristo, vosso Filho e Senhor nosso, e pela força do Espírito Santo, dais vida e santidade a todas as coisas, e não cessais de reunir para vós um povo que vos ofereça em toda parte, do nascer ao pôr do sol, um sacrifício perfeito. Por isso, ó Pai, nós vos suplicamos, santificai pelo Espírito Santo as oferendas que vos apresentamos para serem consagradas, a fim de que se tornem o corpo e o sangue de vosso Filho, nosso Senhor Jesus Cristo, que nos mandou celebrar estes mistérios.
1: Enviai o vosso Espírito Santo.
0: Na noite em que ia ser entregue, Jesus tomou o pão, pronunciou a bênção de ação de graças, partiu e deu a seus discípulos, dizendo: tomai todos e comei, isto é o meu corpo, que será entregue por vós.

Do mesmo modo, ao fim da ceia, ele tomou o cálice em suas mãos, pronunciou a bênção de ação de graças e o deu a seus discípulos, dizendo: Tomai todos e bebei, este é o cálice do meu sangue, o sangue da nova e eterna aliança, que será derramado por vós e por todos para a remissão dos pecados. Fazei isto em memória de mim.

0: Mistério da fé para a salvação do mundo.
1: Salvador do mundo, salvai-nos, vós que nos libertastes pela cruz e ressurreição.
0: Celebrando agora, ó Pai, o memorial da paixão redentora do vosso Filho, da sua gloriosa ressurreição e ascensão ao céu, enquanto esperamos sua nova vinda, nós os oferecemos em ação de graças este sacrifício vivo e santo.
1: Aceitai, ó Senhor, a nossa oferta.
0: Olhai com bondade a oblação da vossa igreja e reconhecei nela o sacrifício que nos reconciliou convosco. Concedei que, alimentando-nos com o corpo e o sangue do vosso Filho, repletos do Espírito Santo, nos tornemos em Cristo um só corpo e um só Espírito.
1: O Espírito nos una num só corpo.
0: Que o mesmo Espírito faça de nós uma eterna oferenda para alcançarmos a herança com os vossos eleitos. A Santíssima Virgem Maria, Mãe de Deus, São José, seu Esposo, os vossos santos apóstolos e gloriosos mártires, e todos os santos que não cessam de interceder por nós na vossa presença.
1: Fazei de nós uma perfeita oferenda.
0: Nós os suplicamos, Senhor, que esse sacrifício da nossa reconciliação estenda a paz e a salvação ao mundo inteiro. Confirmai na fé e na caridade a vossa igreja, que caminha neste mundo com o vosso servo, o Papa Leão, o nosso Bispo Henrique, com os bispos do mundo inteiro, os presbíteros e diáconos e outros ministros, e o povo por vós redimido. Atendei propício às preces dessa família, que reunisseis em vossa presença, e conduzi a vós, Pai de misericórdia, todos os vossos filhos e filhas dispersos pelo mundo inteiro.
1: Lembrai-vos, ó Pai, da vossa igreja.
0: Acolhei com bondade no vosso reino os nossos irmãos e irmãs que partiram desta vida, de modo especial, João Carlos Pessato, falecido hoje, nesta manhã. E de todos os que morreram na vossa amizade, unidos a eles, esperamos também nós saciar-nos eternamente da vossa glória, por Cristo Senhor nosso. Por ele dais o mundo todo bem e toda graça. Por Cristo, com Cristo e em Cristo, a vós, Deus Pai Todo-Poderoso, na unidade do Espírito Santo, toda honra e toda glória, por todos os séculos dos séculos.
1: Amém.
0: Guiados pelo Espírito de Jesus e iluminados pela sabedoria do Evangelho, ousamos dizer: Pai nosso que estais no céu, santificado seja o vosso nome, venha a nós o vosso reino, seja feita a vossa vontade, assim na terra como no céu. O pão nosso de cada dia nos dai hoje, perdoai as nossas ofensas, assim como nós perdoamos a quem nos tem ofendido, e não nos deixeis cair em tentação, mas livrai-nos do mal. Livrai-nos de todos os males, ó Pai, dai-nos hoje a vossa paz, ajudados pela vossa misericórdia, sejamos sempre livres do pecado e protegidos de todos os perigos, enquanto aguardamos a feliz esperança e a vinda de nosso Salvador, Jesus Cristo.
1: Vosso é o reino, o poder e a glória para sempre.
0: Senhor Jesus Cristo, disseste aos vossos apóstolos: eu vos deixo a paz, eu vos dou a minha paz. Não olheis os nossos pecados, mas a fé que anima a vossa igreja. Dá-lhe, segundo o vosso desejo, a paz e a unidade. Vós sois Deus, com o Pai e o Espírito Santo.
1: Amém.
0: A paz do Senhor esteja sempre convosco.
1: O amor de Cristo nos uniu.

0: Deus não enviou ao mundo o seu Filho para condenar o mundo, mas para que o mundo seja salvo por ele. Eis o Cordeiro de Deus, aquele que tira o pecado do mundo.
1: Senhor, eu não sou digno de que entreis em minha morada, mas dizei uma palavra e serei salvo.
0: Que o corpo e o sangue de Cristo nos guarde para a vida eterna.
1: Amém.

0: Oremos. Senhor nosso Deus, proclamando nossa fé na Trindade eterna e santa e na sua indivisível unidade, nós vos pedimos que a comunhão nesse sacramento nos sirva para a salvação do corpo e da alma, por Cristo nosso Senhor. Amém. Podemos sentar para os nossos avisos e comunicações.
1: Bom dia. Tivemos alguns eventos na nossa paróquia recentemente. Vou passar para vocês os resultados. No dia 27/2, teve o jantar da Sicredi, um evento para 300 pessoas. O valor da entrada foi de R$ 34.981. O total de despesas, R$ 4.695,83. Receita líquida, R$ 30.285,17. No dia 23/4, teve o jantar do ranking, evento para 540 pessoas, o valor de entrada, R$ 82.328,40. Total de despesas, R$ 38.019,87. Receita líquida, R$ 44.560,73. No dia 26/4, teve o almoço do Pet Soja, evento para 545 pessoas. Total de entrada, R$ 53.103,76. Total de despesas, R$ 13.666,85. Receita líquida, R$ 39.736,91. Já queremos agradecer aqui também aos doadores e aos colaboradores, dizer que esses eventos só foram possíveis, esses resultados só foram possíveis devido a essa participação da comunidade. Teve um evento recente agora dos 30 anos da paróquia, esse evento ainda não foi fechado, então nos próximos dias a gente passa para vocês os resultados também. Já aproveitando também o momento, quero informar que já está começando as movimentações do jantar italiano, né? E quarta-feira agora vai ter venda de banha, salame, torresmo aqui no salão. Obrigado.
2: Dia 4/6, celebração de Corpus Christi, início.

0: início às 6 da manhã, com a confecção dos tapetes, e após às 9h30, a celebração eucarística com a procissão do Santíssimo pelas nossas ruas. Hoje, às 17h, terço em frente à igreja, aqui na praça. Hoje ainda teremos almoço na comunidade Nossa Senhora de Fátima, na Lagunita. Após o almoço, haverá bingo e tarde dançante. Todos estão convidados. Dia 21 de junho, acontecerá o churrasco da comunidade Nossa Senhora Aparecida do Carapã. Venda dos convites e mais informações, procurar a coordenação da comunidade. A paróquia Cristo Rei convida toda a comunidade a participar da 25ª Romaria Diocesana em honra do Sagrado Coração de Jesus, com a presença do Instituto Recep, que acontecerá no dia 27 de junho no Santuário Nossa Senhora Aparecida, em Dourados. Haverá ônibus disponível para os interessados em participar. As pessoas que desejarem ir devem procurar a Secretaria Paroquial para maiores informações e realizar a inscrição, pois as vagas são limitadas. Peço também para as crianças que hoje fizeram a sua renovação permanecerem para, no final da missa, a foto oficial com o nosso pároco.
1: Este almoço do dia 21 da comunidade do Carapã, Nossa Senhora Aparecida, é só a entrega do espeto, né, que vai ser aqui mesmo na nossa matriz aqui, no salão da paróquia, né? Não lá. Eles estão lá construindo uma sala de catequese e banheiros, então é para ajudar nesta construção que fica anexo ali à igreja deles. Temos hoje 33 anos de casamento do Bruno e da Arlete, vem aqui. Agora é só glória, porque já foram crucificados, né? 33 anos, idade de Cristo, só vão curtir a vida agora na glória. Também a Salete, está de aniversário de vida. Cadê a Salete? Cava. Mais alguém de aniversário na comunidade? Hã? Clara? A Clara está aí? Também de aniversário.

0: Então vamos pedir a intercessão de Nossa Senhora para a vida de cada um de vocês, em especial o Bruno e a Lete, que faz 33 anos de casamento, vocês que são testemunho na nossa comunidade do amor matrimonial, da espiritualidade do matrimônio e que ajuda tantos casais a se prepararem para assumir também esse sacramento, né? A missão de vocês é muito divina, então que Deus fortaleça nessa missão de preparar mais casais para a nossa comunidade. E vocês, aniversário de vida, para que como membros do corpo de Cristo possam também no dia a dia ser esse testemunho do amor e da caridade em nossa comunidade. Que dê muita saúde, alegria e paz. Ave Maria, cheia de graça, o Senhor é convosco. Bendita sois vós entre as mulheres, e bendito é o fruto do vosso ventre, Jesus. Santa Maria, Mãe de Deus, rogai por nós, pecadores, agora e na hora de nossa morte. Amém. Rogai por nós, Santa Mãe de Deus,
1: para que sejamos
0: Nossa Senhora da Conceição Aparecida, que recorremos a vós. Muito bem.

0: Temos uma bênção especial hoje. Após cada invocação, nós vamos responder amém e vamos inclinar a cabeça para recebê-la. O Senhor esteja convosco. Corações ao alto. Deus de bondade, que pelo Filho da Virgem Maria, que salvara todo o gênero humano, vos enriqueça com sua bênção.
1: Amém.
0: Deus, que pela redenção de Cristo vos concedeu o dom da verdadeira liberdade, por sua misericórdia, vos torne participantes da herança eterna.
1: Amém.
0: E vivendo agora retamente, possais no céu unir-vos a Deus, para o qual, pela fé, já ressuscitaste no batismo.
1: Amém.
0: E a bênção de Deus Todo-Poderoso, Pai e Filho e Espírito Santo, desça sobre vós e permaneça para sempre.
1: Amém.
0: Todos possam ter um bom domingo em família, uma abençoada semana, que o Senhor e a Virgem Imaculada vos acompanhem.
1: Graças a Deus.

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0: Alô, Laguna! Nove horas da manhã, mais 27 minutos, 9:27, estamos chegando. Hoje é domingo, dia 31 de maio de 2026. A partir de agora, o melhor da música sertaneja desfila no seu rádio.
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0: Manhã gostosa de domingão, a temperatura na casa dos 20 graus aqui em Laguna Carapã.
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0: A partir desse momento eu lhe peço licença para entrar no, na sua casa através do rádio.
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0: Desejando que esse seja o melhor domingo da sua vida, aqui Baíto Godim lhe diz bom dia, bom dia, bom dia.
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0: 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Então não perca tempo, 99997-1049, tá liberado para você participar comigo.
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0: Venha junto comigo até as 11 da manhã, eu te faço companhia, quero você juntinho comigo.
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0: Agora são 9 horas da manhã, mais 29 minutos, vem chegando a primeira de hoje. Zé Henrique, Gabriel, Dona do Meu Destino. 9:29, bom dia, Laguna Carapã.

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5: Faz o seguinte aí agora. Negócio é o seguinte: quero ver todo mundo, mas não pode ficar ninguém de fora. Levanta a mão pra cima e bate palma no ritmo aí. Vamos lá. Agora vamos testar essa voz aí. Quem sabe canta o sucesso do Tia Garotos, o som do Tia Garotos, desse jeito assim. Quero ouvir só a voz de vocês, assim, ó. Ajoelha e chora.

0: Legal, legal. 9 horas da manhã, mais 39 minutos. Essa é a sua Rádio Interativa FM. E eu sou o Baíto Godinho, até as 11 da manhã, juntinho contigo.
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0: Interativa FM, bom dia, bom dia. Bom dia, eu quero participar do sorteio. Desejo a todos um ótimo domingo. A Elida.
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0: Bom dia, Baito. Desejo a você um ótimo domingo abençoado, cheio de amor de Deus. Quero participar do sorteio. Coloco o nome das meninas Ágata e Agnes. E do esposo Josimar Sense. Essa é a minha amiga Simone, na sintonia da Rádio Interativa FM. Bom dia, bom dia. E meu amigo Chico. Bom dia, Baito. Quero participar do sorteio. Meu nome é Vanessa Moraes. Beleza, Vanessa? Já está participando.
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0: você. Bom dia, quero participar do sorteio. Toca a música Anjo Louro. Anjo Louro, a música preferida do nosso saudoso Barreiro.
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0: Bom dia, sou Heloísa Beatriz e quero participar do sorteio. Beleza, Heloísa, já está participando. Quem está na sintonia lá na cidade de Dourados é o Nego, também a Cleide. Bom dia, um excelente domingo. 99997-1049, tá liberado para você participar comigo neste domingão. Às 9h42 vem chegando o sucesso, é Verde Panda, eu te seguro. Agora são 9h42, bom dia.

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9 horas da manhã, mais 50 minutos, faltando agora 10 minutinhos para as 10 da manhã. Essa é a sua Rádio Interativa FM 104,9. E eu sou o Baíto Godinho, até as 11 da manhã eu te faço companhia. E você já sabe, eu tenho para você neste domingão um Pix no valor de R$100. 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

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Então não perca tempo, 999971049, tá liberado para você participar comigo. Quem está em sintonia lá no bairro Nossa Senhora do Cacopé é minha mãe, Dona Maria Sebastiana, benção mãe. Vamos a mais participações aqui na sua rádio interativa FM neste domingão. Bom dia, meu amigo Tranquilo Pá. Quero participar dos sorteios. Aqui é o Avelino Peralta. Meu amigo Avelino Peralta na sintonia da rádio. Bom dia, bom dia. Bom dia, Baito. Bom dia, sou Erasmo Lima e quero participar do sorteio. Tá certo, seu Erasmo, já está participando. Bom dia, quero participar do sorteio. Meu nome é Eliandra Aquino. Bom dia, Baito. Bom dia, gostaria de participar do sorteio. Meu amigo Leonel Machado na sintonia da rádio. Bom dia, Leonel. Excelente domingo. Bom dia, um ótimo domingo, põe o nosso nome no sorteio, é a Claudete Aranda Moreira e o santaiano Antunes Moreira. E dê mais uma chance. Bom dia, Baito, quero participar do sorteio, meu amigo Nilson Marques. Quero conversar com outro... Bom dia, quero participar do sorteio, Cristina Medina, e coloca o nome da minha netinha Ellen Vitória. Fui dando porrada, tá ano. Um ótimo domingo a todos. Bom dia, Baito, tudo bem? Tudo ótimo. Quero participar do sorteio. Dejanira Barbosa, tá certo, Dejanira, está participando. 99997-1049, tá liberado para você participar comigo. Bom dia, um feliz domingo. Quero participar do sorteio. Meu nome é Irineia Lima. Bom dia, Baito. Bom dia. Feliz e abençoado último domingo de maio. Que venha junho cheio de paz e saúde para todos nós. Iracema Figueiredo, Ayumi, Yuki e Toshiyuki. Queremos participar de todos os sorteios. Deus abençoe cada um de nós com seu amor infinito. Amém. Agora são 9 horas da manhã, mais 54 minutinhos. Vem chegando o sucesso, Ed Brito e Samuel, Romance Rosa.

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6: Legal, legal, 10 horas da manhã, mais 4 minutinhos, 10 e 4. 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
6: E eu sou o Baíto Godinho, até as 11 da manhã, juntinho contigo. 99997-1049, tá liberado para você participar comigo. Eu tenho para você neste domingão um Pix no valor de R$100. 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
6: Vamos ver quem mais está participando conosco neste domingão. Ah, bom dia, quero participar do sorteio. Manda um alô para nós, um alô para nós. Bom domingo a vocês. A Emily Souza lá em Dourados, na sintonia da rádio. Também o Diego e a Maria Eduarda. Bom dia, bom dia.

0: Curitiba, e tu aqui é o Edevanil. Manda um alô pra nós aqui, Antônio João. Toca uma do João Mineiro e Marciano e coloca nós no sorteio. Edevanil Gregório, manda um alô pra nós aqui, Antônio João. Toca uma do João Mineiro e Marciano e coloca nós no sorteio. Edevanil Gregório da Silva Júnior, na sintonia da rádio. Bom dia, bom dia. Também a Jussara.
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0: Bom dia, quero participar do sorteio. Rose Amaral, um ótimo domingo a todos. Bom dia, Baito. Bom dia, sou a Elza e gostaria de participar dos sorteios. Coloca o nome do meu neto, João Lucas. Tá certo, Elza, estão participando, beleza? Bom dia, sou a Jéssica aqui do Bocajá, quero participar do sorteio, manda uma música boa aí pra nós. Tá certo, Jéssica, bom dia, um excelente domingo.
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0: Bom dia, Sônia Aragão, gostaria de participar do sorteio, feliz domingo a todos.
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0: Bom dia, eu sou o Mauro Ribeiro e gostaria de participar do sorteio, já está participando, tá bom, Mauro? Bom dia, queria pedir que coloque o nome do meu filho Orlando Neto no sorteio. Tá certo, Irene, eu vou colocar aqui também Orlando, tá bom? Bom dia, quero participar do sorteio, meu nome é Eulálio Medina.
2: É aqui, Fabrício, amigo.
0: Vamos a mais uma participação de áudio aqui na Rádio Interativa FM. Alô, bom dia.
3: Bom dia, sou a Ana Manoela aqui de Dourados. Quero participar do sorteio de R$100. Quero mandar um beijo pra minha avó Cleide, pro meu avô Negro, pra minha mãe, pro meu pai, pra minhas tias, pros meus tios e pros meus primos e pro meu irmão. Quero mandar um parabéns para minha amiga Emanuele Alves. Toca a música Bye Bye da Maria Mendonça. Um beijo.
0: Beleza, beleza. Bom dia, um excelente domingo. Daqui a pouco eu atendo o seu pedido. A galera lá em Dourados, na sintonia da rádio.
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0: Bom dia, meu amigo Baito. Bom dia, um bom domingo a todos. Vicente Aquino Duarte, meu amigo Vicentão, na sintonia da rádio, está participando do sorteio. Beleza, Vicente?
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0: Bom dia, quero participar do sorteio Nicolas Peralta.
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0: dia, senhor locutor mais apaixonado do Show da Manhã na 104,9 Interativa. Que hoje seja mais um dia de bênção a todos e que o senhor puder tocar a música Não Se Vá com a dupla Jane e Erandir. Ofereço a todos que curte e a galera que faz que hoje seja um dia de bênção a todos. Amém, meu amigo Laércio Abreu. Alô, bom dia!
1: Bom dia, meu amigo Baito. É o Máximo Farinha aqui de Dourados. É, curtindo aqui o seu programa. E pedi uma música da Mariana Fagundes, No Fim da Noite, se você puder tocar.
0: Beleza.
1: E quero participar do sorteio do Pix. Beleza? Um abraço.
0: Valeu, meu amigo Máximo Farinha. Alguém já disse que você é o Máximo?
2: Amigo,
0: hoje me coloca no sorteio e toca uma rancheira, a Maninho Moura.
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0: sofrendo. Agora são 10 horas da manhã, mais 10 minutinhos. Vamos a mais uma participação de áudio. Alô, bom dia.
4: Bom dia, é a Olita. Gostaria de participar do sorteio.
0: Tá certo.
4: E gostaria de ouvir a música. A música com Roberto Carlos. Quando você se vai? Uhum. Quando o amor se vai. Aliás, desculpa.
0: Tá certo.
4: Bom dia. Desculpa, eu mandei um áudio errado.
0: Imagina.
4: Não sei se você vai ver aí.
0: Uhum.
4: É a Olita. Eu quero participar do sorteio.
0: Uhum.
4: Peço a música Quando o Amor Se Vai, com Roberto Carlos.

0: É música da antiga, é do fundo do baú.
1: Tá certo.
0: Se você puder tocar pra mim, beleza. Agradeço.
1: Valeu, Lita. Bom dia, bom dia.
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1: Bom dia, Baito. Quero participar dos sorteios. Um ótimo domingo a todos. Mercedes de Oliveira Branco.
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1: Oi, bom dia. Quero participar dos sorteios de hoje. Sandra Aquino.
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1: Alô, bom dia.
0: Bom dia, meu amigo Baíto, tudo bem? Eu tô bem, graças a Deus.
1: Que bom.
0: É, toca pra mim uma música com Rio Negro e Solimões, Saúde e Paz. Aí eu mando pra vocês do rádio e mando pra todos que estão ouvindo o programa.
1: Tá certo.
0: Me coloca no sorteio, é a Genilda.
1: A Genilda lá do Bocajá, na sintonia da rádio. Bom dia, bom dia. Bom dia, Baito. Bom dia. Quero participar do sorteio. Meu amigo Rufino Aquino Duarte. Bom dia, feliz domingo a todos. Quero participar do sorteio. Zilá. Bom dia, abençoado domingo. Quero participar dos sorteios. Lídio Mongelos. Um ótimo domingo a todos.
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1: Bom dia, Baito. Bom dia. Bom dia, Laguna. Quero participar do sorteio da pizza. Feliz domingo a você e a todos. Manu Cabral Ribas. A todo mundo participando e você não pode ficar de fora. 99997-1049. Agora são 10 horas da manhã, mais 12 minutinhos, 10 e 12. Vem chegando o sucesso, é a hora e a vez de Zezé de Camargo e Luciano. Não dá mais. 10 e 12, bom dia.

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6: Legal, legal, 10:28, 10:28, você está na melhor, você está na Rádio Interativa FM 104,9. Manhã gostosa de domingão até às 11 da manhã, eu, Baíto Godinho, te faço companhia. 999971049, tá liberado para você participar comigo.
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6: 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Bom dia, Baito. Bom dia, o Edivaldo aqui coloca eu no sorteio. Um ótimo domingo a todos. Valeu, abraço. Valeu, Edivaldo. Bom dia, bom dia. Às 10:30, vamos a mais uma participação de áudio. Um alô, bom dia.
8: Bom dia, Ribas. Quero participar do sorteio. Só que eu tô meio longe daí. Qualquer coisa, passa mensagem pra mim.
6: Tá bom.
8: Ouvir a música Nosso Amor Terminou com Corpo e Alma.
6: Valeu, valeu, essa é a Eliane. Bom dia, beleza? Aqui é o Oziel. Um ótimo domingo a todos nós e coloca eu no sorteio. Meu amigo Oziel já está participando. Bom dia, aqui é Maria Tomassa. Estou na escuta aqui no Boca.

0: já e quero participar do sorteio. Coloca meu filho Valdir Neto Cristaldo. Beleza. A todos aí no Boca Já, bom dia, bom dia. Meu amigo Cebola. Sou um homem. Bom dia, quero participar do sorteio, Jane de Oliveira. Estou pagando. Bom dia, meu nome é Jéssica Ledesma, sou do Bocajá e quero participar do sorteio. Bom dia, sou a Júlia. Bom dia, quero participar do sorteio, Jane de Oliveira. Estou pagando. Bom dia, meu nome é Jéssica Ledesma, sou do Bocajá e quero participar do sorteio. Eu sou a Júlia Marques e quero participar do sorteio. Telefone. Bom dia, sou Lavínia, quero participar do sorteio. Tá certo, Lavínia. Bom dia, tudo bem? Tudo ótimo. Gostaria de participar do sorteio, Ellen Diane. Bom dia, quero participar do sorteio. Aqui é o Edson. Dez e 31, alô, bom dia.
1: Bom dia, Baeto. Bom dia, Paco Martins. Quero participar do sorteio do Pix. Toca um bugio aí pra nós.
0: Beleza.
1: Tô em casa, acendendo a churrasqueira aqui.
0: Valeu.
2: Bom dia, seu Baeto. Quero participar do sorteio. É a Veneranda.
0: Beleza, Veneranda Cardoso está participando. Amor, os filhos. Bom dia, quero participar do sorteio. Meu nome é Perla Jara e um parabéns para o aniversariante Luz Magave. Bom dia, Baeto. Bom dia. Bom dia com alegria e alto astral neste domingo abençoado. Gostaria de participar do sorteio. Meu nome é Mauro Toshiyuki. Bom dia, quero participar do sorteio. Maitê da Silva. Quero participar do sorteio, aqui é o Kairson. Bom dia, quero participar do sorteio, toca um chamamé, Marilda. Agora são 10 horas da manhã, mais 33 minutinhos, atendendo o pedido, vem chegando Zezé de Camargo, irmão da lua, amigo das estrelas.

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5: 10 horas da manhã, mais 45 minutinhos, faltando 15 para as 11 da manhã. Nesse momento eu vou sortear a caixinha de som oferecimento da AR Variedade. Porque quem ganhar tem que vir aqui na rádio para pegar o cupom para retirar lá na loja, tá bom?
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5: Então vamos ao sorteio da caixinha de som.
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5: Número 6, deixa eu ver quem é número 6.
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5: Saiu aqui, final do telefone, 6052, Heloísa Beatriz. Final do telefone, 6052, Heloísa Beatriz. Pode passar aqui na rádio e retirar o seu cupom para pegar a caixinha de som lá na AR Variedades. Parabéns!
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5: Mas ainda dá tempo de você participar para o Pix de R$100 e também a pizza, oferecimento da Dalilas Pizzaria 999.

99997-1049. Tá liberado para você participar, que ainda dá tempo de você ganhar o Pix no valor de R$100. Também uma pizza. 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

0: Bruno Marrone
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0: 10 horas da manhã, mais 51 minutinhos, faltando agora 9 minutinhos para as 11 da manhã.
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0: Registrar aqui a participação da dona Miriam.

0: Vejamos quem mais está na sintonia. Alô, bom dia.
1: Bom dia, Baíto.
0: Bom dia.
1: Meu Orlando aqui da Fazenda Três Capões. Coloca aí no sorteio, homem. Tenha um bom domingo você e a tua família, beleza?
0: Beleza, beleza.

0: Beleza, meu amigo Orlando, lá da Fazenda Três Capões.
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0: Quem também está participando é o Ângelo Aquino.
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0: Bom dia a todos, quero participar do sorteio, sou a Juliane.
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0: Lembrando aí que a caixinha de som já saiu. Para Heloísa Beatriz, só passar aqui na rádio e retirar o seu cupom para pegar a caixinha de som lá na AR Variedades. E chegou a hora do sorteio deste domingão, do Pix e também da pizza. Então vamos à pizza primeiro.

0: Número 42. Final do telefone 9942.
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0: Manu, Manu Cabral, a ganhadora da pizza. 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Parabéns! E agora vamos ao sorteio do Pix, no valor de R$100 deste domingão.

0: saiu.
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0: Número 21. Final do telefone 8481. A Anne, Anne lá da cidade de Dourado. Parabéns, a ganhadora do Pix deste domingão foi a Anne lá da cidade de Dourados. Parabéns. Agora são 10 horas da manhã, mais 55 minutinhos, 10h55. Chegamos ao final da edição do programa deste domingão.
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0: A você que participou, muito obrigado pela sua audiência.
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0: A você que não ganhou, não fique triste. Domingo que vem tem muito mais.
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0: Desejando que esse seja o melhor domingo da sua vida. Fiquem todos com Deus. Um beijo no seu coração e até domingo que vem. Tchau, tchau.
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que era, daquele que é e daquele que há de vir. Eu vos saúdo, meus amados e preciosos irmãos em Cristo Jesus, ouvintes deste programa Luz do Entardecer, que tem acompanhado aqui, neste horário, por essa emissora, a nossa programação. Programa este que tem levado, em parte, a mensagem precursora da segunda vinda de nosso Senhor e Salvador, Jesus Cristo, no intuito de alcançar os vossos corações e trazer para o aprisco do Senhor Jesus. Um saldo nessa doce paz bendita de nosso Senhor e Salvador Jesus Cristo, que Ele abençoe grandiosamente as vossas vidas, né? E vamos junto através desse meio de comunicação, o qual Deus tem aberto essa grande porta, como disse o apóstolo São Paulo, uma grande porta se me abriu. Apesar de muitos adversários que existem, mas o Senhor triunfará. O Senhor irá até o final, porque Ele é poderoso na guerra, é poderoso na batalha. Leiamos as escrituras no livro do profeta Ezequiel, capítulo 2, do verso 1 ao 5. Nós lemos desta forma: e disse-me, filho do homem, põe-te em pé e falarei contigo. Então entrou em mim o Espírito quando ele falava comigo, e me pôs em pé, e então ouvi o que falava. E disse-me, filho do homem, eu te envio aos filhos de Israel, as nações rebeldes que se rebelaram contra mim, e eles e seus pais transgrediram contra mim até este mesmo dia. E os filhos são de semblante duro e obstinado de coração. Eu te envio a eles e lhes dirás: assim diz o Senhor Jeová, e que eles quer ouça, quer deixe de ouvir, porque eles são casa rebelde, hão de saber, contudo, que esteve no meio deles

nosso que estás nos céus, santificado seja o teu nome, venha a nós o teu reino, seja feita a tua vontade, assim na terra como no céu. O pão nosso de cada dia nos dá hoje, e perdoe-nos as nossas dívidas, assim como nós perdoamos aos nossos devedores, e não nos deixe cair em tentação, mas livra-nos do mal, porque teu é o reino, o poder e a glória para sempre. Senhor, esta oração está registrada ali no livro sagrado, a Bíblia, no Evangelho de São Mateus, capítulo 6, do verso 9 até o 13. O Senhor ensinou os seus discípulos a orarem. Eles não sabiam, eles queriam aprender. Então o Senhor ensinou eles a orarem assim. Que o Senhor ensine, ó Pai, a cada irmão, a cada irmã, a cada filho, a cada filha do Senhor, a orar, Senhor, a oração que possa chegar à tua bendita presença. Venha curar os enfermos, Senhor, do nosso meio, visita-nos nesta hora. Oh Deus, venha com a graça, que a tua presença seja notória agora ao coração do homem pecador. Socorre os aflitos, necessitados, e abençoe a criança, o adolescente, o pré-adolescente, o jovem, o adulto, o ancião e a todos, Pai. No nome precioso do Senhor Jesus Cristo, e nos dê uma programação abençoada, com lindos hinos, lindas canções, ó Pai, que possa ser uma verdadeira bênção, uma dinâmica na vida de cada um. Pedimos no precioso nome do Senhor Jesus Cristo, este que vive e reina para todos sempre. Amém, meu Deus. Amém, meu Pai.

Disto me recordarei na minha mente, e por isso esperarei. As misericórdias do Senhor são a causa de não sermos consumidos, porque as suas misericórdias não têm fim. Novas são cada manhã, grande é a tua fidelidade. Livro de Lamentações, capítulo de número 3, versículo 20. É 21 e o 22. E o versículo de número 23, programa Luz no Entardecer, levando bênção para a sua vida.

promessa de Deus para todo o seu povo, né, na face da terra, dizendo: onde estiver, estarei contigo, né, todos os dias, não te deixarei nem te desampararei. Ele falou depois da ressurreição, lá em São Mateus, capítulo 28, versículo 20, ele disse: estarei convosco todos os dias até a consumação do século. Amados, nós vamos colocando à disposição de todos vocês através do nosso telefone, que é o 96050906, 96050906. Participe também do nosso culto na Cidade Dourada, Tabernáculo da Festa, localizado na rua Fernando Ferrari, número 442, Vila Industrial.

Damos graças a Deus por mais uma vez ele ter nos abençoado, está nos abençoando e quer nos abençoar mais. Contanto que nós abramos nossos corações e entreguemos nossas vidas a ele. Dizer, Senhor, eis-me aqui com os bens que o Senhor tem me dado, né? Com a minha vida, meu coração, minhas forças, tudo que eu tenho, eu estou aqui diante do Senhor nesta hora. E Deus vai te abençoar. Se você precisa de cura, ele tem cura. Se você precisa de alegria, ele tem alegria. Se você precisa de paz, ele tem paz. Se você precisa, do que você precisar, ele tem para te dar, meu amado irmão e irmã. Deus abençoe, Deus guarde e continuamos nossa programação ouvindo mais uma linda canção que traz por título nesse momento é Pai, fala comigo, eu quero ouvir a tua voz.

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o Senhor e não há outro, fora de mim não há Deus. Eu te fortalecerei, ainda que tu não me conheças, para que saiba, desde o nascente do sol, desde o poente, que fora de mim não há outro. Eu sou o Senhor e não há outro. É livro do profeta Isaías, capítulo 45, versículo 5 e o versículo de número 6.

pouquinho nós teremos a palavra do Senhor, que não é nada mais nem nada menos do que o pão nosso de cada dia. Fique ligadinho, não desliga o seu rádio, vai até o final, porque no final a bênção é

0: muitas coisas boas para todos os seus filhos, coisas maravilhosas, coisas que nos capacita, nos conforta nas lutas cotidianas do dia a dia que nós temos que enfrentar aqui por essa terra. Então Deus nos conforta através dessas coisas, porque ele sabe que logo em breve estará arrebatando a sua igreja e levando-a para o céu dos céus. Oh, se onde estaremos participando da grande ceia, chamado Ceia das Bodas do Cordeiro.
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0: Muito bem, meus amados, assim nós vamos prosseguindo. E daqui a pouquinho a palavra do Senhor, que você entregue o seu coração para Jesus. Aceita o Senhor Jesus Cristo. Não deixe passar para amanhã, não deixe. Você não sabe se amanhã você terá a oportunidade de aceitar. Então aceite hoje, entregue a sua vida ao Senhor e siga nesta caminhada maravilhosa na qual nós estamos agora passando por ela. Caminhada.

Muito bem, meus amados, e agora nós vamos ouvir a palavra do nosso maravilhoso Deus, né? E que ele possa te abençoar ricamente o seu coração com a palavra. Deus vos abençoe e ouçamos a palavra de Deus neste momento.

Pela graça de Deus, meus amados ouvintes, preciosos povo de Deus, que sempre tem acompanhado com muita alegria. E satisfação nossa programação. Eu espero que mais uma vez vocês possam dar glória a Deus por ouvir algo que vem diretamente de Deus para os nossos corações. Você que tem esse desejo na sua alma de ser um cristão, você que tem um desejo nesta alma, como a mulher de uma cristã, servir a Deus, há uma verdade, há um caminho, há uma igreja de Deus na terra. Deus tem na terra, há confusão, sim, há muita confusão, mas Deus tem a verdade para você. Agora, você tem que sair do bom para o melhor. Você diz, mas isso é bom? Pois é, mas procure a verdade, porque somente a verdade, ela vai nos dar condição para nós encontrar com o Senhor Jesus Cristo um dia no grande arrebatamento. Então vamos pensando nesta bênção de Deus, e como povo de Deus, nós esperamos que você seja abençoado, faça parte também, participe, se alegre e busque essas bênçãos de Deus para a sua vida. Eu vou ler as escrituras neste exato momento, meus amados, na carta de Tito. Paulo escreveu a Tito, capítulo 2, versículo de número 14. Ele chegou a dizer: o qual se deu a si mesmo por nós, para nos remir, veja bem, de toda iniquidade, e purificar para si um povo zeloso, especial, de boas obras. Tito 2, verso 14, Paulo descrevendo as qualidades do povo de Deus. Pois bem, nós vamos ouvir uma linda canção, mensagem real, Manoemi vai cantar para nós. Depois nós continuaremos na nossa meditação. Eu quero que você dê toda a sua atenção. Combinado? Deus te abençoe, Deus te guarde. Vamos para a nossa canção deste momento, mensagem real.

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A grande promessa na escritura, meus queridos ouvintes, para vocês que ainda não têm tomado conhecimento da promessa da Bíblia para o povo de Deus, porque quando se fala em povo de Deus, nós não podemos esquecer da promessa que ele fez a este povo, né? É lógico, são inúmeras as promessas, promessa de cura, promessa de milagres, como nós temos lá em Êxodo capítulo 23, por assim, disse: servi o Senhor vosso Deus, então eu abençoarei a vossa água, o vosso pão, e tirarei do meio de vós as enfermidades. Então são promessas grandiosas de Deus para nós, nesta hora. Não resta dúvida, né? Mas há essa grande promessa também ali em Isaías, capítulo 52, verso 6, que o povo de Deus saberia o seu nome, o nome de Deus. E o que o povo hoje está, vamos dizer assim,

naquela confusão na mente, é que nós conversamos, às vezes, com muitos cristãos, chamados cristãos, e eles ainda nem sequer sabem o nome de Deus. O nome de Deus que ele falou, o meu povo saberá o meu nome. Mas ali em Isaías capítulo 50, ou capítulo 1,

a um fracasso, tem levado as pessoas a uma derrota, uma coisa ruim. Por quê? Porque não conhecendo o nome de Deus, que realmente foi dado como defesa para nós, o homem acaba então aceitando superstições, acaba aceitando a idolatria, nomes pagãos, nomes blasfemos, como pregou o profeta para esta era, por não conhecer o nome de Deus, porque o nome de Deus, ele substitui qualquer outro nome. Tanto é que nós não precisamos orar a Maria, orar a qualquer outra mulher, ainda que foi uma santa, porque não há recomendação na Bíblia, há uma proibição na Bíblia para orar a santos, seja santos homens, santas mulheres, que se chama santas. Não, nós não temos que fazer petições a estas coisas, porque quando passamos a conhecer o nome de Deus, nós sabemos que o nome de Deus é superior ao nome de qualquer ídolo na terra, seja Maomé, seja Buda, seja Maria, seja Pedro, Paulo. Eu estou falando de nomes bíblicos, nome que existe na Bíblia. Agora, imagina aqueles que nem sequer existem na Bíblia, que as pessoas criaram pelas suas imaginações e atrás disso trouxe um engano para a humanidade. Tudo bem, mas vamos seguir. Então, vocês precisam conhecer o nome de Deus, vocês precisam conhecer o nome da Igreja de Deus, porque ela também é chamada pelo seu nome. Então, veja bem, o profeta Oséias, falando no seu capítulo 4, verso 6, ele diz assim: o meu povo foi destruído porque lhe faltou conhecimento. Então, ele foi destruído por falta do conhecimento. E porque rejeitaste o conhecimento, eu disse, então eu rejeitarei vocês também, Deus falando, porque vocês têm rejeitado o conhecimento. Agora, que conhecimento é este? Esse conhecimento está na segunda carta de Pedro, capítulo 1, a partir do versículo 5. Nós temos 5 degraus da pirâmide, o qual nós temos que escalar um por um, que começa com a fé. A fé é a base, a fé é o alicerce. Ela não é tudo, você diz, mas não, a fé é o alicerce. Então nós temos que construir agora. Então você diz, pastor, eu tenho fé, graças a Deus. A sua fé é pura? Sua fé é original? Ou você tem fé no ídolo? Ou você tem fé em alguma coisa imaginária? Porque ele diz que os pagãos prostram-se ante deuses imaginários, que eles imaginam que pode fazer alguma coisa. Então faltou conhecimento. Então ele, o apóstolo São Pedro, ele descreve dizendo isso para nós: o meu povo, Oséias, né, foi destruído porque lhe faltou o conhecimento. Por quê? Tu rejeitaste o conhecimento. Então, quer dizer, faltou porque eles rejeitaram, eles não aceitaram conhecer. Porque você se torna um cristão, se converte e para naquilo, você tem que prosseguir. Prosseguir, como ele falou, conheçamos e prossigamos em conhecer o Senhor, não é isso? Então, porque você rejeitou o conhecimento, eu também te rejeitarei, o Senhor falando. Agora, esse conhecimento que Pedro descreve ali, ele diz assim, ó: fé, virtude, conhecimento. Não é um conhecimento literal das coisas aqui de baixo, não é um conhecimento da história, conhecer a história, os seus fatos em todas as épocas, dispensações. Não é o conhecimento da matemática, não é o conhecimento da língua portuguesa e conhecimento disso, conhecimento daquilo. Não, é conhecimento de Deus, conhecimento da divindade. Veja bem,

Porque os magos, eles saíram do Oriente e vieram ao Ocidente, porque eles conheceram o sinal de Deus do céu. Eles conheceram as estrelas e saíram em busca do menino. Ele sabia que algo estava acontecendo na terra em algum lugar, e a estrela guiou eles lá onde estava Jesus Cristo. Nós estamos agora no meio de tanta confusão, veja bem, de tantas estrelas que se propaga. Há uma estrela original, verdadeira, que está guiando o povo a Cristo, guiando o povo à palavra, guiando o povo ao evangelho, guiando o povo ao conhecimento deste nome. Qual é o nome de Deus hoje? Onde está o nome de Deus? O nome de Deus não é posto em uma igreja. O nome de Deus não é posto em um sistema denominacional. O nome de Deus foi posto em Cristo. Ali foi colocado o nome de Deus. Por isso Jesus disse: eu vim em nome de meu Pai, eu vos fiz conhecer o seu nome. Entendeu? Então lá em Êxodo está escrito: porque o meu nome estará nele. Meu nome está nele, ou Deuteronômio, entendeu? Então eles trazem essas coisas para nós, e por isso que eu quero levar a vocês é isso, e o que o nosso programa está fazendo é isto, é levando este conhecimento da palavra de Deus, do que Deus tem nos dado nesta hora, destas verdades, conhecimento desse simples ato que é do batismo nas águas. Porque se você não sabe o abecedário, a coisa principal, como você vai saber sobre as trombetas? Como você vai saber sobre o selo do Apocalipse? Como você vai entender os grandes mistérios de Deus? Então nós começamos por aí, como a criança vai para a escola e ela começa no A, ali aprender A, E, I, O, U, são as vogais. Depois ele vai aprendendo outras coisas do abecedário e como unir essas letras e fazer o seu próprio nome. Então ele começa assim, mas com o tempo ele vai tendo conhecimento, mais conhecimento e mais conhecimento, e logo ele está lá na faculdade, e logo ele está cursando lá um curso de direito, ou de medicina, ou de química, ou disso, daquilo, daquilo outro. Então ele alcança um conhecimento muito elevado. Assim são também, você vai conhecendo o primeiro passo da sua vida, que é o batismo nas águas, em nome do Senhor Jesus Cristo. Agora, se você não conhece nem o batismo, se não sabemos nem o nome do Pai ainda, como que nós podemos prosseguir? Como nós podemos ir para uma faculdade de Deus, aprender sobre os céus, aprender sobre a sexta dimensão, o terceiro céu de que falou Paulo? Como nós vamos poder aprender sobre essas coisas, sobre a nova Jerusalém que vai descer do céu, sobre o milênio, sobre as bodas do Cordeiro? Então, precisa aprender a vestir corretamente. Às vezes nós não sabemos nem como vestir corretamente. Nós não sabemos. Então, olha que coisa tremenda, né, meus irmãos? Olha que coisa tremenda, coisa gloriosa, coisa maravilhosa. Então, nós precisamos estar familiarizado com esta palavra. Isso que o profeta veio nos trazer, esse grande mestre, através do profeta, ele vem nos trazer isso para nós nesta hora. Oh, coisa maravilhosa! Então ele traz isso para nós, dizendo: vocês devem respeitá-lo, vocês devem temer diante dele, deste anjo, porque o meu nome estará nele, né? O meu nome. Então é Deus falando.

isto, guarda-te diante dele. Diz assim: eis que eu envio o meu anjo, um anjo diante de ti, para que te guarde pelo caminho e te leve ao lugar que te tenho preparado. Guarda-te diante dele, ouve a sua voz, não o provoques a ira, porque não perdoará as vossas rebeldia, porque o meu nome estará nele. Então, você tem que ter conhecimento. Deus pôs o seu nome em algum lugar na terra. Não é na minha igreja, não é no tabernáculo da fé, e não é em nenhuma outra igreja. É uma ilusão. Deus colocou o seu nome na terra. Este nome está em algum lugar. Agora, se nós não alcançarmos o conhecimento para sabermos onde está o nome de Deus, nós nunca vamos poder nos desenvolver. Ou, caso contrário, não fazemos parte do povo de Deus, porque ele disse: o meu povo saberá. Ou não é talvez, não. Ou eu acho, eu penso. Eles talvez eles entendam, eles devem entender, eles devem, não, o meu povo saberá o meu nome. Deus falando através do profeta, porque Deus ocultou o nome para o profeta Moisés. Moisés quis saber o nome dele, dizia: eu sou. E aí ele veio, em nome de Rosa de Saron, em nome de Jeová Rafaz, Jeová Nisse, Jeová Bandeira, Jeová Jirê e Lírio dos Vales, Rosa de Saron, Estrela da Manhã. Isso tudo foi título que ele compôs a sua divindade, ou algo assim. Príncipe da Paz, Deus Forte, Pai da Eternidade, Conselheiro. Então tudo isso aí estava sobre ele. Ele é tudo isso aí, mas ele tem um nome. Quando ele nasceu aqui na terra, como bebezinho, como está escrito em Isaías 6, 9, verso 6, porque um menino nos nasceu e um filho se nos deu, e o principado está sobre os seus ombros, e o seu nome será maravilhoso, Conselheiro, Deus Forte, Pai da Eternidade, Príncipe da Paz. Então tudo seria título que ele teria nele. Mas Isaías 56 diz: eles vão saber o meu nome está colocado nele. Então você precisa conhecer qual que é o nome do Pai, o nome de Deus. Jesus mostra para nós em São João 14, versículo 6 até o versículo 10, 12, por aí, ele mostra o seu nome para nós, meus amados irmãos. Então agora, quando você vai orar, você deve se especializar. Não faça essas orações tola, não faça essas orações em ti de Pai, Filho e Espírito Santo. Eu te peço em nome do Pai, do Filho e Espírito Santo. Isso é falta de conhecimento. Paulo diz: tudo que fizer, por palavra ou por obra, fazei tudo em nome do Senhor Jesus. E o próprio Jesus diz: tudo que pedirdes em meu nome. Então a falta de conhecimento leva as pessoas a orarem de forma errada. Orar nos títulos de Pai, Filho e Espírito Santo, pedir em nome disso, pedir em nome daquilo. Não, mas com o conhecimento você acerta o alvo, você acerta na cabeça da taxinha nesta hora. Sim, e isso dissipa então todas as trevas, isso dissipa todas, tira todas as confusões da mente da pessoa e dá ela condição para marchar firme para frente. Então a luz, as trevas nunca vencerão a luz, mas a luz está vencendo as trevas. Então Deus visitou os gentios para tirar dentre eles um povo para o seu nome. Nós temos ali em Atos capítulo 15, versículo 14. Senhor meu Deus e meu Pai, que o Senhor ajude agora cada um dos meus amados ouvintes que nos acompanhou nesta programação. Que o Senhor nos dê o conhecimento do Senhor em nossas vidas, que é o terceiro degrau da pirâmide, o qual nós temos que escalar um por um, ó Deus, até o sétimo, para que então possamos estar na plataforma do arrebatamento, porque a plataforma para o arrebatamento é o sétimo degrau da pirâmide, ali de 2 Pedro capítulo 1, versículo 5. Ó Deus, no nome de Jesus Cristo, eu peço essas bênçãos ao Senhor, para a glória do teu nome. Amém, Jesus. Amém, meu Pai amado.

assim, meus amados, chegamos ao final de mais um programa, despedindo todos vocês, prometendo voltar amanhã, se Deus quiser. Ligue para nós, nosso telefone é o 9605-0906, também com WhatsApp. Deus os abençoe, Deus os guarde, deixe esta linda canção para todos vocês e juntos estaremos amanhã, se Deus quiser. A paz de Jesus Cristo para todos.

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1: 12:54.
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3: Entrando no ar, a partir de agora, aqui na sua rádio preferido, Nostalgia, o melhor do flashback, de presente pra você. É fim de semana, e o fim de semana, além de ser esse presente maravilhoso, traz também o Nostalgia, o melhor do flashback, aquela música do passado, pra você recordar aquela canção que fez história. É o Nostalgia, no seu fim de semana, aqui na sua rádio, vem comigo.

0: Música bonita aqui no nosso Nostalgia, na sua rádio preferida. Aqui, ó, só as melhores do flashback pra você. Intervalo bem rápido, já já a gente tá de volta com muito mais. Sai daí não. 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
7: São 13 horas e 19 minutos.
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0: É o Nostalgia aqui na sua rádio preferida. Estamos de volta. Nosso intervalo foi bem rapidinho e mais uma sequência maravilhosa de música. Nostalgia aqui na sua rádio.

Muito obrigado.

Esse é o Nostalgia, aqui na sua rádio preferida, as melhores do passado, de presente pra você recordar, bom demais, né? Voltar no passado, recordar aquela música boa aqui no nosso Nostalgia.

0: gente faz uma pausa agora, vamos pro intervalo, mas já já a gente tá de volta. Nostalgia. Boa, aqui no nosso Nostalgia, que faz uma pausa agora, vamos pro intervalo, mas já já a gente tá de volta. 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
1: 13 horas e 35 minutos.
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0: De volta, o Nostalgia, aqui na sua rádio preferida. Aumenta o volume.

0: Esse é o Nostalgia, aqui na sua rádio preferida, as melhores do passado, de presente pra você recordar, bom demais, né? Voltar no passado, recordar aquela música boa aqui no nosso Nostalgia, que faz uma pausa agora, vamos pro intervalo, mas já já a gente tá de volta. 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
1: 13 horas e 52 minutos.
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Pretinho, voltamos. Esse é o Nostalgia, aqui na sua rádio preferida. O melhor do flashback de presente pra você, aquela do passado que fez história. Aumenta o volume e vem com a gente aqui na sua rádio.

0: música bonita? Esse é o Nostalgia, aqui na sua rádio preferida. Vamos fazer um intervalinho bem rápido. Ó, não sai daí não, que a gente volta já e tem mais uma sequência maravilhosa daqui a pouquinho pra você. É o Nostalgia. 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
1: 14 horas e 8 minutos.
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1: 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Rapidinho, voltamos, esse é o Nostalgia, aqui na sua rádio preferida. O melhor do flashback de presente pra você, aquela do passado que fez história. Aumenta o volume, vem com a gente aqui na sua rádio.

0: Esse é o Nostalgia, aqui na sua rádio preferida, as melhores do passado, de presente pra você recordar, bom demais, né? Voltar no passado, recordar aquela música boa aqui no nosso Nostalgia, que faz uma pausa agora, vamos pro intervalo, mas já já a gente tá de volta. 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
1: 14 horas e 21 minutos.
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0: É o Nostalgia, aqui na sua rádio preferida. Estamos de volta. Nosso intervalo foi bem rapidinho.

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1: 14 horas e 37 minutos.
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3: E aí, fala, turma. Bom fim de semana pra você que tá ligado. Ligado aqui na sua favorita. É o Super Parada Brasil no ar. São os destaques aí em todo o país. Tudo que fez sucesso, que fez barulho essa semana inteirinha. Aquela que, né, fez barulho aí na tua playlist. Que tocou bastante por aqui. Que você pediu pra gente. São as 30 melhores da programação no ar a partir de agora. Muito prazer, eu sou o Marcão, vamos juntos por essa estrada com muita música, né? Já abrindo, claro, na 30ª posição, que é do quarteto formado em Guarulhos, em São Paulo, em 2021. É o Traia Véia, lembrança boa na 30ª posição.
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4: Esse áudio é...

Thiaguinho, o Thiago André, na posição de número 27, com Me Balançou, no nosso Super Parada Brasil. Em 28º lugar, o som do Guilherme Benuto com Luan Santana, 467. Muito legal essa parceria. Na 29ª posição, estreando aqui no Super Parada Brasil, essa parceria que ficou muito, mas muito legal, do Péricles com a Ana Castela, né? Simplesmente. Aliás, essa parceria aí marcou também uma virada na carreira da Ana Castela, que também atua em outras frentes além do sertanejo, né? Não que ela não havia cantado pagode antes, né? Já fez parceria com o Dilcinho e tal,

0: posição número 30, Traia Véia com lembrança boa. Daqui a pouco a gente volta com a posição 26 de hoje.
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3: 14 horas e 51 minutos.
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0: Ah, a gente continua nossa viagem por entre as 30 melhores da semana. Os sons que você pediu pra gente, aquelas que fizeram barulho aí nas redes sociais, né? Na 26ª posição tem ela, a artista, cantora, compositora mineira Paula Fernandes, que lançou o seu primeiro projeto em 1995. Sim, já faz mais de 30 anos, ela tinha 8 na época. Essa aqui é Amar, de novo, na 26ª de hoje.
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0: tá aí o som da Simone Mendes, a coleguinha, com Saudade Proibida, na posição de número 23, e a mulherada imperou nesse bloco, menos aqui na próxima, né, que foi a 24, parceria do Grupo Menos é Mais com o Natan pela última vez, mas na 25, Marília Mendonça, Segundo Amor da Tua Vida, e na 26ª posição, a Paulinha Fernandes com Amar de Novo. São as 30 mais por aqui, daqui a pouco a gente volta.
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0: momento cultural em que eu viro um professor de inglês para suprir suas necessidades cerebrais e figais. A Júlia pergunta: o que é teacher em inglês? Olha, teacher é aquele técnico de futebol.
1: E o salário, ó.
0: E olha a besteira aí dentro, penetrando, rasgando fronteiras. Definitivamente o rei dos carretel.

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2: E recentemente o cantor Gustavo Mioto lançou Less Good

0: do Brasil. Ele entrou no top 10 até das rádios americanas, né? É, nas rádios dos Estados Unidos. Vamos lá com o Gustavo Mioto, ele tá aqui, ó, na 22ª posição com Pedido de Socorro.
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0: firme, hein?
1: E o som do Panda, Eu Te Seguro, na 20ª posição aqui no Super Parada Brasil. É, Panda mandando muito bem, né? Na posição de número 21, o som do Fred e Fabrício, Te Amar é o Meu Talento. E na 22ª mais ouvida da semana, Gustavo Mioto, Pedido de Socorro. Três músicas aí que falam de amor, olha que bonitinho. Daqui a pouco a gente volta e com uma parceria aqui no Super Parada Brasil.
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4: Tio, já é chegada a hora de eu lhe entregar uma das coisas mais valiosas da nossa família.
5: Sério, pai? O que é, pai?
4: A espingarda de seu falecido avô Honório.
5: Ah! A espingarda do avô, pai?
4: Isso, meu filho, com essa espingarda, seu avô lutou contra os jagunços do coronel Cipriano. O coronel era um homem muito malvado e roubou as terras de muitos aqui na região.
5: Nossa, pai, o coronel roubou as terras do avô, pai?
4: Não roubou.

0: Ou porque teu avô era macho. E junto com os outros vizinhos, eles lutaram na Guerra da Invernada.
1: Nossa, pai!
0: Sem contar que teu avô uma vez colocou a espingarda na cara de um forasteiro que mexeu com a tua avó.
1: Eita, sou!
0: Toma! Ela é tua. Cuida bem dela, fi, pois é de estimação. Uai, fi, cadê a espingarda?
1: Oi, pai. Eu troquei lá na cidade por esse relógio à prova d'água, pai.
0: Você trocou a espingarda que era do seu vô por um reloginho?
1: É, pai. Porque daí eu passo pro meu filho o relógio, pai.
0: Ah, então se alguém falar que teu filho é um viado e a tua mãe uma puta, você vai falar...
1: São 11h30, senhor.
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3: 15 horas e 20 minutos.
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6: Essa é a segunda vez que ela aparece no programa hoje, né? E também com uma parceria. A primeira foi na estreia da música Simplesmente Acontece, que ficou na 29ª posição essa semana do Péricles, né? A Ana Castela tava lá. E agora uma música que já é veterana por aqui, 19º lugar, ficou pra Zé Felipe com a Ana Castela, Sua Boca Mente.
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0: tá aí o somzão do Felipe Araújo, estreia de novo na 16ª posição, finalizando a primeira metade aqui do Super Parada Brasil, né? Na posição de número 17, o som do Henrique e do Juliano Seja Ex. Em 18º lugar, Bia Frazo com Imperfeita. E na 19ª posição, o som do Zé Felipe com Ana Castela, Sua Boca Mente. Aqui são as 30, mais 15 já foram. Mais 15 aqui pra vocês já.
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2: 15:33.
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4: E aí, turma, fim de semana maravilhoso pra você que tá ligado, de ponta a ponta do Brasil, aqui no Super Parada Brasil, são as 30 melhores. Eu sou o Marcão, muito legal, uma honra estar contigo, fazendo parte aí do teu fim de semana, do teu churrasco, né? Você que tá de plantão, você que tá na correria, você que tá indo, você que tá voltando, você que tá junto com a gente, ligado pela internet, né? No site, nos aplicativos também, na rádio, né? Pelo Smart TV, enfim, você que tá pelo rádio, coisa boa, né? É fim de semana, a gente tem que se divertir mesmo e tem que aproveitar. Maiara e Maraísa vão cantar pra gente, Murilo Huff também vem, Menos é Mais vai estar por aqui e a gente começa com ela, 15ª posição, abrindo a segunda parte do programa, Diego e Victor Hugo, Tubarões.
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0: Felipe Rodrigo ignora, tá dando pra falar, é, sim, tá chamando bastante atenção, tanto é que já tá aqui, ó, na 12ª posição do nosso Super Parada Brasil. Em 13º lugar, a parceria do Grupo Menos a Mais com a Simone Mendes, P do Pecado. Na posição de número 14, Gustavo Lima com Luiz Fonse, Vagabundo. Essa música tá entrando no chat, no charts, né, que são as paradas americanas, né, tá entrando nas rádios dos Estados Unidos e já chegou em primeiro lugar na Argentina e no México. Na 15ª posição, som do Diego com Victor Hugo Tubarões. Daqui a pouco tem mais Super Parada Brasil.
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3: Cada bloco de calcário granito que constitui a Grande Pirâmide de Gizé pesa 2,5 toneladas. E há 2,3 milhões deles. Sim, você ouviu corretamente.
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4: Direção defensiva. 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
5: 15 horas e 50 minutos.
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0: pessoal, o Seu Valença, cantor famosíssimo aí da MPB, né, que fez a música Anunciação e outras tantas, deu entrevista pro Estadão, né, um jornal de São Paulo, e disse que não é chegado em ouvir música, ele não ouve nem as próprias dele, né, porque ninguém sabe. A gente aqui ouve muita música, eu tenho as 30 melhores rolando aqui pra você. 11ª posição chegando com o Murilo Rufi, é Saudade Estranha.
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0: Zé Neto e Cristiana, dupla de São José do Rio Preto, no interior de São Paulo, com Cadeira Cativa. Eles têm essa Cadeira Cativa no sertanejo desde 2012, né? Amplamente divulgados em 2015 com a música Seu Polícia, né? E eles estão aí com o projeto Vocês e Deus, que tem essa versão bem legal de Cadeira Cativa, que ocupou aqui a nossa 8ª posição. Em 9º lugar, Ana Castela, Olha Onde Eu Tô, 10ª de hoje, Maiara e Maraísa, Quem Sente Saudade Sou Eu, e na 11ª posição, o som do Murilo Rufi com Saudade Estranha. Daqui a pouco tem mais Super Parada Brasil.
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2: 16 horas e 2 minutos.
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0: Ele tá no ano de 2026 rodando o Brasil com a turnê Registro Histórico, né? Que ele trouxe aí vários dos seus hits ao longo dos 18 anos, dos mais de 18 anos de carreira. É ele que tá na 7ª posição, Luan Santana, Olho Marrom, aqui no Super Parada Brasil.
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0: Matheus e Cauã Kualauana Prado, admita! É a quarta de hoje aqui no Super Parada Brasil, na posição de número 5. O som de Ed Brito Samuel com Romance Rosa. Na sexta posição, Gustavo Lima com Retrovisor. E na sétima de hoje, Luan Santana com Olho Marrom. Vem aí o nosso pódio do Super Parada Brasil, as três melhores da semana.
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2: 16 horas e 17 minutos.
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4: Os cães são capazes de compreender até 250 palavras e gestos e demonstraram a habilidade de fazer cálculos matemáticos simples.
3: Hã? Fique sabendo.
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6: Atente-se a vermes e parasitas. No verão, a reprodução de parasitas aumenta. E por isso é fundamental que os vermífugos e antipulgas estejam em dia. Um dos maiores perigos dessa época do ano é o verme do coração, que é transmitido por mosquitos de diversas espécies e que se proliferam com mais facilidade em ambientes quentes e úmidos. As pulgas e carrapatos também tendem a aparecer com mais frequência nessas condições climáticas, afetando principalmente os cachorros que frequentam parques e outros ambientes ao ar livre. Por conta disso, os cuidados com o pet devem ser redobrados nessa época do ano. Ao voltar dos passeios, lembre-se sempre de verificar se há pulgas ou carrapatos no corpo do animal. Além disso, atente-se ao comportamento do pet. Vômito, coceira e diarreia são os principais sintomas de que ele contraiu algum verme ou parasita. Ao identificar qualquer sinal atípico, vá para o hospital veterinário o mais rápido possível.
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0: Grande fim de semana pra você que tá ligado junto com a gente no Super Parada Brasil, as 30 melhores da programação. E agora chegou aquele momento derradeiro que todo mundo espera, o nosso pódio, as três mais da semana, aqui no Super Parada Brasil. Em terceiro lugar, essa dupla que começou como compositor.

0: Cantores, né? Fizeram várias músicas de sucesso para inúmeros artistas, até que em 2018 chegaram com um projeto, né? Que tem a música Impacto, muito legal, né? E é a nossa terceira posição, esse som bem bacana, né? Som mais recente do Diego com o Victor Hugo, chama Beijei a Cura, abrindo o pódio do Super Parada Brasil.
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0: amigo Davi, não mexe nas minhas gavetas. É a primeira de hoje aqui do Super Parada Brasil. Na segunda posição, União Minas São Paulo, Cleiton Romário, né, dupla mineira, com o Zé Neto e Cristiano, dupla paulista, né, de São José do Rio Preto, com Não Namora. Terceira posição, bem legal, essa música do Diego e Victor Hugo, né, Beijei a Cura, é a dupla de Uberlândia. Assim a gente finaliza a edição maravilhosa desse fim de semana aqui do Super Parada Brasil. Do mais, 30 melhores estão ficando por aqui. Quer mudar toda essa história? Aproveita, já manda um zap pra cá, manda no Instagram a música que você mais gosta, pede aqui nos programas da rádio, ouça no teu streaming. Semana que vem a gente tá de volta com mais hits pra vocês. 30 mais no Super Parada Brasil.
1: Beijo. 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
3: 16:29.
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5: Buenas, gauchada amiga de todo o Brasil, está começando o nosso programa Morada Campeira, edição desse final de semana. A partir de agora, aqui pela nossa rádio preferida, o melhor da música do Rio Grande. Muito prazer, eu sou seu amigão Wilson Batista, o amigão do povo, e te faço companhia a partir de agora. Prepare o

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E sebamos para dar início no nosso programa. Mano Lima, numa sexta-feira santa, e o Baitaca, Cadela Baia. Aumenta o volume, porque a marca é buena, tchê.

0: Marca de Alaraia, parceiro, véi.
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0: Grupo Cordiona, Rosa Maria, completando o primeiro bloco do início do nosso programa Morada Campeira. A partir de agora, só tem as marcas Buenacha aqui no programa mais gaudério do Brasil.
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2: 16:41.
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4: Cada bloco de calcário granito que constitui a Grande Pirâmide de Gizé pesa 2,5 toneladas. E há 2,3 milhões deles. Sim, você ouviu corretamente.
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5: Os cães são capazes de compreender até 250 palavras e gestos e demonstraram a habilidade de fazer cálculos matemáticos simples.
3: Hã? 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
0: Vamos prosseguindo, dando sequência no nosso programa Morada Campeira, aqui pela nossa rádio preferida, líder em audiência na cidade e no interior. Obrigado pelo carinho da sua companhia. Jorge Guedes e família, se Deus me permitisse, e os quatro gaudérios, profissão de gaiteiro.

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0: 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Essa homenagem dos quatro gaudérios, aqueles gaiteiros leio que racham as costas nos fandangos pelo Brasil afora. Gildinho dos Monarcas, Edson Dutra dos Serranos, meu amigo Regis Marques, João Luiz Correia e o tio Augusto, Albino Manique, Berê Martins, também a Berenice Azambuja e a Marinê Siqueira, assim como tantos outros gaiteiros.
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0: Miguel Gaitaço, dos Filhos da Tradição, pensão alimentícia. É o Morada Campeira que faz mais um intervalo e já já está de volta.
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2: 16 horas e 52 minutos.
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5: E aí, Leleco? 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
5: Ué, truta, porque ele tem medo que roube.
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2: 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Dicas para o bem-estar do seu amiguinho.
7: Atente-se a vermes e parasitas. No verão, a reprodução de parasitas aumenta. E por isso é fundamental que os vermífugos e antipulgas estejam em dia. Um dos maiores perigos dessa época do ano é o verme do coração, que é transmitido por mosquitos de diversas espécies e que se proliferam com mais facilidade em ambientes quentes e úmidos. As pulgas e carrapatos também tendem a aparecer com mais frequência nessas condições climáticas, afetando principalmente os cachorros que frequentam parques e outros ambientes ao ar livre. Por conta disso, os cuidados com o pet devem ser redobrados nessa época do ano. Ao voltar dos passeios, lembre-se sempre de verificar se há pulgas ou carrapatos no corpo do animal. Além disso, atente-se ao comportamento do pet. Vômito, coceira e diarreia são os principais sintomas de que ele contraiu algum verme ou parasita. Ao identificar qualquer sinal atípico, vá para o hospital veterinário o mais rápido possível.
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0: Vamos prosseguindo por aqui na sua rádio preferida com o nosso programa Morada Campeira e o melhor da música do Rio Grande. Xeloquedo, o gremista e a colorada, e o grupo Portal Gaúcho, Canto Afora.

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0: 17:06.
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2: Tio, já é chegada a hora de eu lhe entregar uma das coisas mais valiosas da nossa família.
3: Sério, pai? O que é, pai?
2: A espingarda de seu falecido avô Honório.
3: A espingarda do avô, pai?
2: Isso, meu filho. Com essa espingarda, seu avô lutou contra os jagunços do coronel Cipriano. O coronel era um homem muito malvado e roubou as terras de muitos aqui na região.
3: Nossa, pai! O coronel roubou as terras do avô, pai?
2: Não roubou porque teu avô era macho. E junto com os outros vizinhos, eles lutaram na Guerra da Invernada.
3: Nossa, pai!
2: Sem contar que teu avô uma vez colocou a espingarda na cara de um forasteiro que mexeu com a tua avó.
3: Eita, sou!
2: Toma! Ela é tua. Cuida bem dela, fi, pois é de estimação. Uai, fi, cadê a espingarda?
3: Oi, pai. Eu troquei lá na cidade por esse relógio à prova d'água, pai.
2: Você trocou a espingarda que era do seu avô por um reloginho?
3: É, pai, porque daí eu passo pro meu filho o relógio, pai.
2: Ah, então se alguém falar que teu filho é um viado e a tua mãe uma puta, você vai falar... São 11:30, senhor.
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6: Tenha, né, uma vida social ativa. Socializar é uma necessidade do ser humano, assim como beber água. Aproveite momentos de lazer para trocar mensagens ou ligar para os amigos e familiares. Manter essas conexões vivas alivia o estresse e nos deixa mais felizes.
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3: E a gente continua com o nosso programa Morada Campeira, o programa mais gaudério de todo o Brasil. Você pode acompanhar o nosso programa. É o melhor da música do Rio Grande e o programa Morada Campeira, o Serrano nos Varzedos da Fronteira e o Paulo Costa com o João Luiz Correia, toda esquina Super 8.

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1: Já chega, meu parceiro João Luiz Correia, pra cantar e tocar essa marca comigo.
2: Mas tô chegando, Paulo Véi.
1: Xê, mas João Luiz, essa não é a Super 8, xê?
2: Mas só um pouquinho, que já tá aqui, rapaz, nos arreios.
1: Mas, grande João Luiz Correia, agora sim é o toque, o ronco da verdadeira.

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Bagual, uma barbaridade.

0: Pedro Hortaça, completando mais um bloco do nosso programa Morada Campeira, Lobisomem Esperto. A gente vai seguindo com o nosso Morada Campeira, daqui a pouquinho a gente volta.
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2: 17:21.
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3: A grandeza da vida está em saber o que se é e o que se pode. Numa ocasião, o presidente de um grande país saiu para jantar com sua esposa. Foram a um restaurante muito luxuoso porque queriam fazer algo diferente e sair da rotina. Estando já sentados à mesa, o dono do restaurante se aproximou e cumprimentou de uma forma muito especial a primeira dama. Assim que ele se afastou, o presidente perguntou à esposa: qual é o interesse deste homem te cumprimentar desta forma? A esposa gentilmente respondeu: acontece, meu amor, que na minha adolescência este homem foi apaixonado por mim durante muito tempo. O presidente, meio que sorridente, disse então: ah, quer dizer que se você tivesse se casado com ele, hoje você seria dona deste restaurante? A mulher do presidente, com muito equilíbrio, respondeu: não, meu querido. Se eu tivesse me casado com ele, hoje ele seria o presidente do nosso país. É muito agradável quando, sem soberba e arrogância, encontramos pessoas que aprenderam a valorizar aos outros pelo fato de saberem muito bem valorizar a si mesmas primeiramente. Como se pode amar o próximo sem amar a si mesmo? A vida é feita de oportunidades e o equilíbrio exige que, diante de um cordeiro, ninguém venha se sentir um leão, e diante de um leão, ninguém venha se portar como um cordeiro.
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5: Tenha, né, uma vida social ativa. Socializar é uma necessidade do ser humano, assim como beber água. Aproveite momentos de lazer para trocar mensagens ou ligar para os amigos e familiares. Manter essas conexões vivas alivia o estresse e nos deixa mais felizes.
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0: Programa Morada Campeira tem sequência aqui na nossa Rádio do Coração, a emissora mais ouvida de todo o Brasil. É claro que você nos acompanha aí pelas redes sociais, pessoal que tá sempre com o rádio ligado, acompanhando o programa Morada Campeira. Gaúcho da Fronteira, pra lá de Vadil, e Antônio Gringo, cheiro de galpão.
7: Isso é pra gurizada que gosta de pegar cedo no serviço, das 10 horas em diante.

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0: José Mendes e as coisas do meu rincão. É o nosso programa Morada Campeira que faz mais uma paradinha e daqui a pouquinho a gente volta.
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2: 17:34.
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4: Direção defensiva. A direção defensiva ocorre quando o condutor está sempre preparado e atento para evitar riscos de acidente. As técnicas estão agrupadas em 5 elementos básicos: conhecimento, atenção, previsão, habilidade e

0: momento cultural em que eu viro um professor de inglês para suprir suas necessidades cerebrais e figais. Em que eu viro um professor de inglês para suprir suas necessidades cerebrais e figais. A Júlia pergunta: o que é teacher em inglês? Olha, teacher é aquele técnico de futebol.
1: E o salário?
0: E olha a besteira! Ai, dentro, penetrando, rasgando fronteiras! Definitivamente o rei dos carretel.
2: Sim.

0: Vai pra p... pariu. 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
4: Estamos de volta com o nosso programa Morada Campeira, o melhor programa gaúcho de todo o Brasil. Um abraço aí esta gauchada que nos dão o prazer da audiência de norte a sul e de sul a norte, aqui pela nossa rádio preferida, a emissora mais querida, mais ouvida. João Luiz Correia e o Mano Lima virou linguiça e depois vamos ouvir vira o lobisomem, a veia só come aveia.
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0: uma voz dos fundos. Esse é o ditado da moda velha, menininho.
1: Ditado do tempo das carreiradas do meu bolo velho. Quando às vezes o jockey se vendia, tu sabe onde eu correr que uma vez me vendi numa carreira?
2: Não pode.
1: É, mas meu cavalo era tão bom que queixou e ganhou a carreira igual. Aí quando eu cheguei lá no final da cancha, queria me atar no pau, né?
2: Mas que para.
1: Tomara que o povo seja igual ao meu cavalo, que quer chegar pelo lado certo. Não se deixe levar por esse exemplo que nos dão por aqueles que dirigem nossa nação. Mas que procurem usar o caminho certo, porque não se faz linguiça de nervo nem de carne pobre, meus amigos. 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
2: vida. É uma verdade.
1: É uma verdade.
2: E o jockey daquela época quem era?
1: Barroso Melo.

0: tinha uma gaitinha tocando antes.
1: Do velho do Abaiola.
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0: Márcio Correa, completando mais um bloco aqui do programa Morada Campeira, Vaneira de Respeito. E ao som deste gaitaço, a gente faz mais um intervalo e daqui a pouquinho estamos de volta.
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2: 17:48.
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4: Filó, essa é a tropa do riso, é a tropa mais animada aqui da sua rua e você. Tinha dois amigos bebendo num bar, rapaz, morro de bebo. Aí uma certa altura um tava duvidando da masculinidade do outro. Aí o outro olhou e disse: ei Zé, ei Pedro, Pedro. Aí ele disse: que foi, meu irmão? Tu tá me conhecendo? Ele disse: sei, você é o Zé e eu sou o Pedro. Então muito bem, nós estamos bom, né? Aí ele disse: se tu é homem mesmo, eu quero que tu me prove. Se você for mesmo, você vai passar em 3 décadas. Eu disse: deixa comigo que eu sou um macho. Eita, eu sou um macho, Padre Adel. Diz aí o que é que eu tenho que fazer, que eu sou macho. Ele disse: em primeiro lugar, tu vai ter que tomar 3 litros de cachaça. Ele disse: isso é moleza. Segundo lugar, tu tá vendo aquele circo que tem ali, ele tem um leão. Tu vai ter que entrar dentro da jaula do leão e pentear o leão. Ele disse: isso é muito fácil. E o terceiro é transar com a virgem. Ele disse: eu topo, pode deixar comigo, eu topo. Lá vou eu, hein? Aí o Pedro foi lá, tomou 2 litros de cachaça, ficou mais bêbado do que já tava, entrou na jaula do leão e de repente saiu todo rasgado gritando: eu já transei com o leão, e agora? Cadê a virgem pra me pentear?
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5: Programa Morada Campeira está de volta aqui na nossa rádio preferida com a música Chucra do Rio Grande.

0: nós que agradecemos, irmão velho, e sucesso ao Herança Serrana.
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0: Grupo Rebenque, Louco por Vaneira, mais um bloco do nosso programa Morada Campeira, que vamos para mais um intervalo e daqui a pouquinho estamos de volta.
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2: 18 horas e 2 minutos.
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0: Buenas, gauchada amiga de todo o Brasil, nosso programa Morada Campeira vai chegando ao seu final. Muito obrigado pelo carinho da sua companhia, gauchada amiga de todo o Brasil. Deixando as últimas marcas de hoje, o Porca Véia, Castração a Pialo, Gaúcho Sulino, Peão Trecheiro e o Gildo de Freitas, História dos Passarinhos. Até a próxima, gaúchos e gaúchas de todas as querências.

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1: 18h17.
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3: Olá, minha gente, por aqui estamos chegando com o programa Sertanejo Classe A. Quem vos fala e se apresenta sou eu mesmo, Elbert Andrade. Prazer imenso estarmos juntos com você, comunicando com tanta gente maravilhosa. A partir de agora, com muita música sertaneja na sua estação de rádio preferida. É o programa Sertanejo Classe A que vai começando. É modão que você ouve com a gente.
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1: Fechou o bloco musical do nosso Sertanejo Classe A. Daqui a pouquinho, mais músicas pra você.
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2: 18 horas e 29 minutos.
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1: Daqui a pouquinho tem as últimas de hoje do seu Sertanejo Classe A.
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2: 18:44.
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1: Fechou o bloco musical do nosso Sertanejo Classe A. Daqui a pouquinho, mais músicas pra você.
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2: 18 horas e 57 minutos.
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1: Você está ouvindo o Sertanejo Classe A, de volta com você com mais um bloco de música boa.
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1: Mais um modão que nós ouvimos juntos em nosso programa Sertanejo Classe A. Daqui a pouquinho tem mais músicas.
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2: 19 horas e 11 minutos.
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1: Daqui a pouquinho tem mais sucessos.
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2: 19h28. 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
1: Você está ouvindo o sertanejo classe A, de volta com você com mais um bloco de música boa.
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1: A gente volta em instantes com você.
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2: 19 horas e 42 minutos.
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1: Você está ouvindo o sertanejo classe A, de volta com você com mais um bloco de música boa.
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1: É, mais uma que nós ouvimos aqui em nossa programação. Daqui a pouquinho, mais moda pra você.
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2: 19 horas e 53 minutos.
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2: Amor, há momentos que temos que dizer um para o outro: decida.